Paulinho da Costa. Anthony Wilson. John Clayton. And Jeff Hamilton.